0: RZO.
1: Poder para o povo preto.
0: Daqui a 10 segundos, fogo. 9, 8, 7, 6, 5, 4, 3, 2, 1.
2: Todos são humanos. Todos são humanos.

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0: É pra afrontar mesmo, tá ligado? Tá ligado?
1: É a cena do louco, tá ligado?
0: O chador quer escancarar mesmo, né?

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0: Já falei pra você, meu.
1: É embaçado, eu conheço o cara há mil anos, não tem condições.
2: Deixa ele falar disso.
1: Não, fica meio... Fica
2: entre ele e você.
1: Não, não tem condições.
2: Por quê? Você tem medo dele?
1: Não é bem medo, você sabe que não é bem medo, moro? Mas é que eu conheço o cara há mil anos.
2: Mas ninguém precisa saber, é só entre eu e você.
1: Como ninguém precisa saber, meu? Só basta eu saber da parada, entendeu?
2: Não.
1: Cara, eu conheço o cara. É foda, viu?
2: Mas eu esperei tanto tempo por isso. Agora que eu tenho oportunidade, você me despreza.
1: Não tô desprezando. Só tô falando que eu conheço ele. Antes dele namorar com você, eu já conhecia ele há muito
2: Olha,
1: tempo, entendeu?
2: Ed, eu não aceito não como resposta. Eu quero e pronto.
1: Pô, assim eu não aguento. É foda essas merdas.

0: Gold.
1: Mas e aí?
2: Mas e aí? 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Já vê com meu outro mano, agora quer sair comigo?
1: Mas deixa os dois fora disso.
2: Como deixar fora disso?
1: É entre eu e você.

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1: 60% dos jovens de periferia sem antecedentes criminais já sofreram violência policial. A cada 4 pessoas mortas pela polícia, 3 são negras. Nas universidades brasileiras, apenas 2% dos alunos são negros. A cada 4 horas, um jovem negro morre violentamente em São Paulo. Aqui quem fala é Primo Preto, mais um sobrevivente.

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Aquele que não dançar vai engolir chumbo. Toca o negócio aí.

que o negro vem sendo sacaneado, trazido da África distante, pra no Brasil ser escravizado. A coisa mudou muito pouco e ainda é quase aquela, só que ao invés da senzala...